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1: Hello there, from a galaxy far, far away. Mr. Jorge Sky, o último Jedi, the one and only, aqui para curtir contigo esta manhãzinha de domingo, meu amigo. Até combina, domingo combina com amigo, então. Dá um toque para aquelas amizades reais. Bem, vamos começar a nossa manhã de domingo com este programa Café Acústico. Então seja bem-vindo. Este é o programa perfeito para começar a manhã, hein? Uma manhãzinha de domingo e aproveitar para relaxar com as melhores músicas nas suas versões acústicas. Isso mesmo, meu amigo. Para combinar com o clima tranquilo da manhã. De clássicos a sucessos atuais, vamos criar um ambiente aconchegante e íntimo aqui na tua AfriRádio 106.1 FM, the best radio station of the world. Fica ligadinho porque já sabes que aqui a música não para. E não te esqueças de enviar o teu pedido musical para o nosso WhatsApp 942-197-106. Vamos de música! Vamos começar com esta que é boa demais.
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Pen, esta é a música perfeita para pegar na mala, arrumar a malazinha, ir para uma aventura, pôr-se no carro, pé no acelerador, mas sempre com prudência, hein? Sempre com a prima prudência, devagar e bem que assim nós chegamos ao destino. Esta é de Red Hot Chili Peppers, aqui na tua Afri Rádio. Quando falamos de energia e paixão, não podemos deixar de mencionar estes lendários.

Os artistas Red Hot Chili Peppers, com a sua mistura única de rock, funk e soul, é uma inspiração para muitos, sem sombra de dúvidas. E agora vamos relaxar com mais uma versão acústica de uma das tuas músicas favoritas. Eu sei que é uma das tuas músicas favoritas, não mintas, meu amigo. Deixe-nos saber o que é que achas deste programa nas nossas redes sociais, Instagram e Facebook,

0: Bem, meu amigão, e acabamos de ouvir The First Train Home, aqui na tua Free Rádio 106.1 FM, a rádio que mais cresce em audiência. Estás bem? Estás na companhia do teu Jedi, Mr. Jorge Sky, a curtir o Domingão. Domingo bom é domingo na Free Rádio 106.1 FM, the best radio station of the world. Continua aí, meu amigão, continua sintonizado, a melhor estação de rádio de sempre, e nós vamos continuar a curtir o melhor da música. Always é a lei da nossa rádio. É, continua aí. 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Queremos interagir com os melhores ouvintes do mundo e garantir que a boa disposição invada o teu dia. 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E não te esqueças de fazer aquele pedido musical enviando o teu áudio para o nosso WhatsApp. Fim do café acústico, mas nunca é o fim da música. Todos já voltamos.
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2: Hey, hey, hey, hey, ladies and gentlemen, from a galaxy far, far away, o vosso Jedi já está de volta para continuarmos a curtir o melhor da música na melhor rádio. É isso mesmo, meu campeão, Mr. Jorge Sky, from a galaxy far, far away, bem disposto para tocar a boa vibe da melhor estação de rádio de sempre. E agora é com esta música boa, aquelas que marcaram os anos de ouro da música, 1970-1980. Vamos curtir o nosso fita cassete aqui na melhor rádio, hein? Vamos aproveitar esta boa disposição de domingo e curtir aquelas músicas que marcaram os anos de ouro da música. Só se for agora, só se for aqui na tua rádio, Afri Rádio 106.1 FM. E não te esqueças de fazer o teu pedido musical. Aliás, vamos começar o nosso fita cassete com um pedido musical, porque a nossa audiência quer, a nossa audiência manda. Bora!
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1: 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Bora, manda o teu áudio que aqui o teu Jedi está à espera. Estou ansioso para tocar o teu hit.
2: Aqui é o Mauro Silva.
1: Mauro,
2: gostaria de ouvir a música de Elton John com o título Nikita.
1: Nikita.
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1: Yes sir, pediu, está pedida, não podes despedir. Vamos de música, vamos de Nikita Elton John. Bora mais uma vez, bom dia, minha gente!

Oh my God, you can't stop the music! Música boa! Esta música é do célebre grupo disco americano Village People. Foi lançada originalmente em maio de 1980. E quem não está familiarizado com The Village People ou com esta música, pelo menos, eles são aqueles que lançaram aquele grande

Enjoy. É isso aí. E nós tocamos o melhor da música e aquelas também que alguns dos nossos ouvintes não conhecem, passam a conhecer aqui na Afri Rádio 106.1 FM. Os clássicos da história.

Continuamos a viajar no tempo, tudo certinho na nossa cápsula do tempo com o teu comandante sonoro, Mr. George Sky, o último Jedi. Eu estou aqui com o poder da força, sempre a curtir os melhores hits de sempre. Estas são contemporâneas, estas não envelhecem, só ficam melhores. Muito pelo contrário, elas só ficam melhores. Anos 70 e 80, o que marca o teu fita cassete são os anos de ouro da música. Então, continua a aproveitar esta boa vibe e interaja connosco enquanto curtes o programa. No nosso Instagram e no nosso Facebook, somos a Afri Rádio 106.1 FM. O mesmo nome nas duas redes sociais. E também estamos no WhatsApp 942-197-106. Aproveita, amigo, vai para o nosso WhatsApp, grava um áudio a dizer o teu nome, de onde nos falas e qual é a música que queres ouvir aqui na Afri Rádio. Eu também quero ouvir a tua voz. Não és só tu que ouves o teu Jedi, hein? Eu também quero ouvir a tua voz aqui nesta programação. Bora! A pausa é curta e nós já voltamos com a melhor música na melhor rádio de sempre. Afri Rádio 106.1.

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3: Ladies and gentlemen, de uma galáxia muito, muito longe, o vosso Jedi já está de volta com a melhor música, na melhor rádio de sempre, a Free Radio 106.1 FM. Bora, bora, bora, campeão, vamos continuar a curtir esta boa vibe aqui na Free Radio 106.1 FM, the best radio station of the world, as I say, as I like to say. Stay tuned with the best and forget the rest. Continua sintonizado com a melhor e esquece do resto, porque esta rádio garante o melhor mood para o teu domingão. Começamos easy, like Sunday morning. Afinal de contas é mesmo Sunday morning, né? É mesmo domingo de manhã. E nós vamos continuar a curtir esta boa vibe só aqui na Free Radio 106.1 FM. 2 de agosto, dia bom. Dia, hoje o sol ainda, não vi o sol ainda, hein? Mas está um dia lindíssimo. O friozinho também pode ser bonito, hein? Continua aí e não te esqueças, se tens o teu negócio, ele rende mais aqui na Afri Rádio. Esta é a tua Afri Rádio. Ah, o teu negócio cresce mais aqui, meu amigão. Então fale já connosco através do 928-510-400 para anunciar aqui, tá bem? Vamos continuar com música, vamos de pedido musical.
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1: 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Quando estás sintonizado, manda o teu áudio, diz o teu nome, de onde nos falas e qual é a música que queres ouvir e no final dá a nossa assinatura. Bora!
2: Eu sou DJ Yogueta.
1: Fala comigo,
2: quero
1: DJ Yogueta.
2: Um grande clássico de Bad Boys,
1: yes.
2: Blur.
1: Boa.
2: You are a Roman. 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
1: É isso aí, meu amigão. Pediu, está pedida. Não podes despedir esta música.

Yes, sir. E que música boa! A icónica música Eyes Without a Face, do cantor de rock britânico Billy Idol. Esta música foi lançada originalmente como single em abril de 1990.

lançada a nível global. O grande Benga foi lançado a nível global. Primeiro nos Estados Unidos, em abril, e depois de um mês foi lançada, a música foi lançada para todo o mundo. E o resto é história, né? Vamos continuar a curtir o melhor da música. Estamos a curtir o Fita Cassete. Estamos a viajar no tempo com as músicas que marcaram a história. A música que, sem sombra de dúvidas, marca a época dos anos de ouro.

Amigos, e terminamos assim a nossa viagem no tempo com este hino pop, Girls Just Want to Have Fun, da cantora norte-americana Cyndi Lauper. Este hit foi lançado originalmente como single a 6 de setembro de 1983, com lançamento físico em mercados específicos a chegar a 17 de outubro de 1983. É mais ou menos como aquela história da música do Billy Idol, hein? I see it out of face. Cyndi Lauper a encerrar a nossa viagem no tempo. Foi bom, foi maravilhoso curtir com vocês do outro lado esta boa vibe. Estes anos de ouro da música sempre nos deixam nostálgicos, né? Mas atenção, meus amigos, que ainda não acabamos. Ainda temos muita coisa pela frente ainda. Vamos continuar a curtir boa música. Vem aí mais um programa fantástico. Portanto, não desgrudes do teu rádio. Stay tuned with the best radio station of the world. A pausa é curta e o vosso Jedi já volta com o melhor da música na melhor rádio. Não saias daí. Não saiam daí. Oh, yeah! 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
6: Esta manhã. Tarararara. Olá, tchau, olá, tchau, estamos de volta, meus amigos, com boa música, aqui na Afri Rádio 106.1 FM, rádio que mais cresce em audiência. Vamos continuar a aproveitar essa nossa viagem, continua aí do outro lado, não desgrudes do teu rádio, já sabes que o teu Jedi toca sempre o melhor da música para ti, meu amigão. So, stay tuned with the best radio station e vamos continuar a viajar. Aqui na melhor rádio, mas não vamos viajar mais no tempo, hein? Senão causamos uma rotura no tempo. Temos que voltar aos tempos atuais. Vamos de No Break! 2 horas de música sem parar, na melhor estação de rádio de sempre. Domingão bom é Domingão sintonizado à Afri Rádio 106.1 FM e, claro, com o teu Jedi no comando da nave. Vamos agora curtir um pedido musical. Se tu ainda não fizeste o teu, meu amigão, aproveita, manda o teu áudio para o nosso WhatsApp e, se és empresário, fale connosco para anunciar aqui. 928-510-400.

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1: 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Manda o teu áudio, o teu Jedi está ansioso.
2: Olá, Free Rádio, eu sou Adriano Mondume.
1: Adriano,
2: gostaria de ouvir a música do Benson Boni, Cry. 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
1: É isso aí, campeão. Pneu está a pedir, não podes despedir. Esta música é para ti. Ao fim de semana é assim, no break, com 2 horas de música sem parar. Stay tuned with the best radio station. Até já, até já, até já. 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
1: Bem, meu amigão, acabámos de ouvir Harry Styles aqui na tua AFI Rádio 106.1 FM, a melhor rádio de sempre. Harry Styles, que é um grande astro e dispensa apresentações aqui na nossa rádio. Afinal de contas, ele é uma estrela que não para de brilhar. Grandes brindes que ele já nos ofereceu. As It Was, Watermelon Sugar, Treat People With Kindness. É muita coisa boa de Harry Styles. Aqui, na frequência certa, a frequência da felicidade, já sabes qual é, não é? 106.1 FM. 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A tua Afri Rádio não tem fronteiras. Já voltamos com o melhor da música. Vamos fazer uma pausa muito rapidinha. Não saias daí, amigão.

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2: Ora, meus amigos, já voltamos com a melhor música na melhor rádio. Depois de termos curtido o No Break, duas horas de música sem parar, músicas intensas, músicas que mexem com a alma e o espírito, aqui na tua Afri Rádio 106.1 FM. Nós vamos continuar a curtir esta boa vibe. Não desgrudes do teu rádio, muito pelo contrário, aumenta o volume que agora a coisa só intensifica. É a nossa última hora juntos. Epa, odeio ser portador de más notícias, hein? Mas eu tenho de bazar, tenho de dizer bye bye. Mas isso é mais daqui a pouquinho, então ainda temos muito tempo para aproveitar. Então continua aí do outro lado, meu amigão, e vamos fazer a festa. Agora é hora de curtirmos mais um pedido musical, porque a nossa audiência pede no WhatsApp. Então, és parte da família Afri Radiana? Então faz o teu pedido no nosso WhatsApp 942-197-106. Diz o teu nome, de onde nos ouves e qual é a música que queres ouvir. E não te esqueças de dizer à Afri Rádio, a rádio que mais cresce em audiência.
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2: Bora, campeão, pede no WhatsApp, pa, pa, pa, pa, pa, pa, da Rádio Campeão. Vá, pede no nosso WhatsApp, que nós queremos tocar o que tu queres ouvir.
3: O meu nome é Maria Pedro de Lima e falo a partir de Luanda. Gostaria de pedir a música de Alan Walker com o título Dark Side. Afri Rádio, a rádio que mais cresce é a audiência.
2: É isso aí, pediu, está pedida, não podes despedir. Vamos de coisa boa. Dark Side, welcome to the dark side.

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Bye bye, chegou aquela hora de dizermos goodbye, tipo o James Blunt, hein? Tchau, tchau, mas nem tudo é tão triste e a música nunca para aqui na melhor estação de rádio. Então não saias daí, mantenha-te na sintonia perfeita se quiseres continuar a curtir boa música, hein? Então não maia, já? E lembra-te de fazeres o teu pedido musical, porque amanhã eu estarei aqui e quero ouvir a tua voz nesta programação. Ai, ai, ai, hein? Então, bora lá, 942-197-106. Lembrando que só valem áudios, já? 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
5: O céu acordou cinzento, os chuviscos vieram abençoar este domingo. E há dias em que a chuva não chega apenas para nos prender, chega apenas para nos lembrar que o calor nem sempre vem do sol. Às vezes vem de uma boa música, de uma gargalhada, de um abraço ou simplesmente da companhia certa. Boa tarde, Afri Lover. Hoje é 2 de agosto de 2023, o primeiro domingo de um novo mês. Até às 18 horas vamos provar que este domingo não nasceu apenas para descansar, também nasceu para sorrir, para dançar e para cantar e também criar aquela boa memória. Eu sou Beethoven Wanga e a banda sonora desta tarde já começou. A Afri Rádio 106.1 FM, o maior red carpet da música mundial e a melhor playlist da cidade. Aumenta o volume, o resto a música fará aquilo que bem sabe fazer: garantir boa vibe, boa sonoridade e também boa disposição. Esta é mais uma edição do Top Hits aqui na 106.1 FM, comigo Beethoven Wanga, das 13 até às 18 horas com o melhor da música nacional e internacional. Às 15 fazemos aqui aquele baú da Afri Rádio. Às 16 mais uns times aqui.
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6: Eu sou a Nicole Macedo.
5: Nicole,
6: eu falo a partir da ilha de Luanda.
5: Ok, boa.
6: Gostaria muito que vocês tocassem a música da Taylor Swift com o título We Are Never Ever Getting Back Together.
5: Opa!
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5: Vambora, bisu, We're Never Getting Back Together.

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1: Sensacional, que música, where you at, where you been? Há perguntas que parecem dirigidas para outras pessoas, até o dia em que percebemos que eram para nós. João Batista Coelho, a.k.a. Slow J, rapper, produtor musical e compositor luso-angolano, aqui com Where You At, que música, que música. Às vezes, há mais influentes, as vozes, uma das vozes mais influentes da Tuga, aqui na Together, Portugal, Stuber, Pops, aqui, não é apenas uma música sobre voltar, é daquelas que nos lembram que às vezes andamos muito ocupados à procura do próximo passo que esquecemos de reencontrar ou saber quem nós éramos. E é como abrir aqui uma gaveta e encontrar uma fotografia que já nem imaginávamos ter guardado. E de repente não é a fotografia que mudou, foste tu, porque talvez seja isso. Crescer também significa voltar a reconhecer que a nossa própria voz é Slow J, Where You At, aqui na tua Afri Rádio, a melhor playlist da cidade. 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
4: Daqui fala a Lorina Farias de Nova Vida. Gostaria de ouvir a música do BTS, Fake Love.
1: Boa.
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1: Vambora, aumenta o volume.
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I'd risk all, arriscava tudo. Há decisões que nunca cabem na lógica, porque o coração raramente faz contas. Bruno Mars aqui com Risk It All, mais do que uma música sobre amar, é daquelas que nos lembram que tudo o que realmente vale a pena pede sempre um ato de coragem. É como dar um primeiro salto para dentro do mar, a água continua a mesma, o que muda é quem decide entrar. Talvez seja por isso que as maiores conquistas raramente começam com certezas, começam com alguém que escolheu acreditar antes mesmo de saber o resultado. Bruno Mars aqui com Risk It All na tua Afri Rádio, a melhor playlist da cidade. 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Não saia daí, vamos fazer uma curta pausa. Não vapti-vupti. Vou tomar um café, já volto com mais músicas e mais power.

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6: Afri Lover, voltamos do intervalo comercial. Domingo à tarde, domingo, a música continua a fazer aquilo que sabe fazer melhor. Dar ritmo ao dia, levantar a energia e fazer companhia sempre de muito. Seguimos juntos com mais um bloco musical, mas antes disso, vamos ainda falar um pouco. Let's talk a little bit. 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Vamos embora, hoje é domingo, 2 de agosto de 2026. Aqui a música nunca para, é 24/24, 24/7. Vamos ouvir mais um pedido no WhatsApp.

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2: Olá, Free Rádio.
1: Olá.
2: Onde é que fala o vosso nigga Zequinha?
1: Zequinhas.
2: Fala a partir do Rocha Pinto.
1: Boa.
2: Como Dead American é a banda.
1: Manda ouvir, campeão.
2: Quero muito ouvir a música do cantor The Black Eyed Peas.
1: Qual?
2: Com o título The Time.
1: The Time.
2: 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A rádio com maior audiência.
1: Vambora, aumenta o volume.
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0: Onde estão os anjos de plantão? Há dias que não procuramos apenas resposta, procuramos certeza de que alguém nos ouviu. Ivo Mozart, aqui ao lado de Dom Cezão, aqui com Anjos de Plantão. Não é apenas uma música sobre oração, é daquelas que nos lembram que agradecer também é uma forma de conversar com a vida. É como acender uma vela, não é para afastar a escuridão, mas para lembrar que uma pequena luz também faz diferença. Talvez seja por isso que algumas preces não começam com Dama, começam com obrigado. E às vezes essa palavra já é um milagre que estávamos à espera. Ivo Mozart aqui com Dom Cezão, com Anjos de Plantão, na tua Afri Rádio, a melhor playlist da cidade. 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Vambora, hoje é domingo, nada de tristezas, vamos de alegria, vamos começar a semana em grande com a música que domina os principais tops musicais from all over the world. Vamos a mais um pé de no WhatsApp, patrocinado pela LG.
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2: Meu nome é Pedro Afonso.
0: Pedrocas.
2: Eu falo a partir do Porto Pesqueiro.
0: Boa.
2: Propriamente na Rua dos Caranguejos, Sambizanga.
0: Uhum.
2: Eu gostaria de ouvir a música do Chris Brown, Moonlight.
0: Moonlight.
2: Na Afri Rádio, a rádio que mais cresce a audiência.
0: Vambora, isso é Moonlight, Chris Breezy.

Azizan, às vezes a única palavra que viaja mais longe do que um discurso inteiro. É exatamente assim. Ed Sheeran aqui com Azizan. Essa música não é apenas uma música sobre um encontro. É daquelas que nos lembram que há palavras que primeiro se sentem e só depois se traduzem. É como ouvir uma melodia num idioma em que nunca aprendemos, mesmo assim, a qualquer coisa que faz sentido, porque o coração também entende aquilo que os dicionários nunca conseguiram explicar. Talvez seja por isso que a música continua a ser a língua que mais pessoas falam sem dizer uma única palavra. Ed Sheeran aqui com Azizan na tua Afri Rádio, a melhor playlist da cidade. 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Não saia daí, vamos fazer uma curta pausa. É um vapt-vupt. I'll be back with more music.

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2: Afri Lover, fecha os olhos por um instante e deixa as primeiras memórias chegar. Talvez seja uma viagem, uma fotografia, um recreio, uma festa ou alguém que hoje só vive nas recordações. É curioso como a música consegue abrir portas que julgávamos fechadas e basta tocar o primeiro acorde para voltarmos então a um lugar onde a mesma idade, o mesmo sorriso. Hoje o relógio anda para trás, o destino é 90 e 2000. Duas décadas que deram voz às nossas histórias, às nossas paixões, as noites longas, as mais longas e os dias em que ainda sabem a casa. Eu sou Beethoven Wanga e durante a próxima hora não vamos apenas ouvir clássicos, vamos reencontrar pedaços da nossa vida. Esta é a Afri Rádio em 106.1 FM, a melhor playlist da cidade. O passado acabou de ganhar aqui mais uma hora. Vamos fazer aqui uma incursão fantástica por essas duas épocas e reviver aqueles clássicos que marcaram uma história. Abrimos assim com mais um pad no WhatsApp patrocinado pela LG.
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4: Daqui fala o Edgy Boy.
2: Edgy Boy.
4: Gostaria de ouvir a música da banda Roxette com o título It Must Have Been Love.
2: Boa.
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2: Vambora, Marie Frederiksen e Per Gisle, Roxette.

0: Sensacional, que música! Há refrões que não precisam de apresentação, bastam duas palavras, What is Love? O tempo faz o resto. Lembras-te quando tínhamos de esperar pelas músicas que passavam, que gostávamos, né, que passassem nas rádios, para que possássemos então gravar nas cassetes? É, ouvir isso, de repente, voltam as pistas de dança, os amigos, as viagens, aquela sensação de que a noite ainda tinha muito para acontecer. Os grandes clássicos têm esse privilégio, não envelhecem, apenas aprendem a guardar as nossas memórias. Hathaway, aqui na tua Afri Rádio, a melhor playlist da cidade. É, exatamente assim. Aqui a música nunca para. É 24 a 24. Se só agora nos sintonizou, saiba que este é o baú da Afri Rádio. O programa que te oferece o melhor dos anos 90 e 2000. Bons tempos, good times. Um autêntico flashback, back in the days, aqui na 106.1 FM, onde você é o único privilegiado. Trazemos o melhor da música para resgatar aquelas memórias que marcaram a tua e também a minha. Exatamente assim. Aqui a música é 24 sobre 24. Vamos embora, vamos ouvir mais música. Até porque a música é o nosso mote. Vamos embora, vamos ouvir a um pad no WhatsApp que é patrocinado pela LG Life is Good.
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2: Quem fala é Osvaldo Caluanga,
1: Osvaldo.
2: Partido Maianga, ainda. Gostaria de ouvir a música de Damian Marley com o título Friends.
1: Opa!
2: Afri Rádio 106.1, a rádio com a maior audiência.
1: Vamos embora, aumenta o volume, Damian Marley.

Há músicas que não pedem a nossa idade, pedem apenas a nossa memória. E de repente voltamos às festas, aos amigos, às tardes que pareciam não ter fim. Hoje viajamos por músicas que marcaram anos 90 e também os anos 2000. Músicas que sobreviveram às modas, o tempo, e continuam a fazer aqui exatamente aquilo para que nasceram. Congregar pessoas, criar boas memórias. Se esta tarde te fez sorrir, recordar alguém ou simplesmente ter aumentado o volume, então a viagem valeu a pena. Obrigado por teres aberto essa janela da tua memória conosco. Eu sou Beethoven Wanga e o Baú da Afri Rádio fica por aqui. Mas não saias daí, porque a música continua aqui na tua Afri Rádio, o maior red carpet da música mundial, a melhor playlist da cidade. Domingo é domingo a mais, porque grandes clássicos não vivem do passado, vivem dentro de nós. Esta é a Afri Rádio em 106.1 FM e esta foi mais uma edição do Baú da Afri Rádio aqui na 106.1 FM. O Baú da Afri Rádio é o programa que te oferece o melhor dos clássicos dos anos 90 e também dos anos 2000. Uma hora de pura nostalgia todos os dias aqui na Afri Rádio 106.1 FM. Não saia daí, vamos fazer uma curta pausa. É o VaptVupt. I'll be back with more music.

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3: 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Estamos de volta para mais um bloco musical aqui na Afri Rádio 106.1 FM, a rádio que mais cresce em audiência. Estamos de volta aqui com mais um Karma Karma Radio. Vamos fazer aqui uma hora com o melhor do Afro House, aqui com DJ Shimza, Colo Fellow, Ashley Rafala, aqui na 106.1 FM. Shimza, be my guest, vamos embora, let the show begin.
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I'm Free Lover, another set complete. É, mais uma sessão de música. E assim chegamos ao fim de mais uma viagem no Karma Karma Radio. Que sessão, Shimza, que sessão. Mais uma vez a mostrar que o Afro House não se sente apenas. É algo que não consegue explicar. É como que aquele efeito que nos... como é que eu vou dizer? Anestesia e leva-nos assim de forma leve com o melhor do ritmo da música nacional e internacional. O melhor do que o domingo ainda não acabou, porque ainda temos muita música para te oferecer. Até às 18 horas continuamos juntos com mais descoberta, mais músicas e mais momentos que merecem entrar também na tua playlist. Por isso fica por aqui, eu fico por aqui e não saia da sintonia por nada. Regressamos juntos com mais músicas aqui na Afro Rádio 106.1 FM. A música mundial na melhor playlist da cidade, aqui na 106.1 FM. Não saia daí, vamos fazer uma curta pausa, vou tomar um café e já voltamos com mais músicas. Domingo!

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2: Afri Lover, já reparaste? O domingo tem sempre essa mania. Quando começamos a embalar, ele começa a despedir-se. Sacanagem. Mas calma, ainda há tempo para mais uma boa viagem. Essa é a última hora da nossa tarde juntos. Até às 18 horas, não vou facilitar. A playlist continua daquelas. Hits, novidades, músicas. E essas que acabaste de descobrir aqui. E outras que mal começam e já te apanham aqui a cantar. Mesmo sem dar por isso. Eu sou Beethoven Wanga e continuo deste lado. E tu? Continuas do outro lado. Vamos aproveitar cada minuto que ainda nos resta, porque domingo, quando a música é boa, parece sempre curto demais. Por isso, fica confortável, aumenta o volume e deixa o resto. Fica com a melhor playlist da cidade. Esta é a Afri Rádio em 106.1 FM, o maior red carpet da música mundial. Vamos embora, vamos nessa, vamos ouvir mais música, até porque a música é o nosso mote. Abrimos assim com mais um pad no WhatsApp, um programa patrocinado pela LG Life is Good. Obrigado pela boleia, tu que nos ouves no carro, a caminho do teu destino, thanks for the ride. 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Domingo, aqui na companhia da Afri Rádio, nada melhor. Vamos embora, vamos ouvir música.

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2: Agnello Macedo aqui, a partir do Futungo de Belas.
1: Manda vir, Agnello.
2: Música para ouvir é intitulada One Call Away,
1: Charlie Puth,
2: de Charles Puth.
1: Boa.
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1: Vambora, campeão. Vamos.

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